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1: Se liga aí, galera, que agora eu já tô aqui, mais uma vez com a Hora do Pilha, e mais uns causos pra você ficar contente. Se liga nesse. Diz que o cara andava aprontando pra lá e pra cá. Certo dia, de tanto ele aprontar, veio na consciência de ir até a igreja se confessar. Chegou lá, entrou pra dentro, foi até o confessionário e falou pro padre: padre, eu vim me confessar. O padre fala pra ele: meu filho, então fala, qual é o seu pecado? Aí ele começa: ah, padre, não é tão pecado, mas eu tô com vontade de sair com uma mulher casada. Aí o padre olha pra ele e fala: meu filho, essa mulher casada não é a mulher da farmácia da esquina? Aí ele: não, padre, não é essa aí. Aí o padre insiste: meu filho, essa mulher casada não é aquela mulher do dono do posto da outra esquina? Aí o cara: não é essa aí, padre, também não é. Aí o cara pensou um pouco e desistiu. Ó, padre, bem no fim, eu não vou me confessar e não quero mais, outro dia eu volto. Saiu porta fora da igreja. Naquilo que ele tá saindo, encontra o compadre dele. Aí o compadre dele olha pra ele e pergunta: que, compadre, veio se confessar, é? Daí ele fala: não, até queria me confessar, mas descobri duas coisas melhor que confessar. Tá contente agora? Tinha descobrido algo. Pode abandonar. E fica ligado que a Hora do Gordinho volta a qualquer momento. Você ouviu? É só pra cinco.

0: A quarta-feira chega com o mercado financeiro em movimento, trazendo novas oscilações nas moedas, nas criptomoedas e nas principais commodities do agronegócio. Confira agora os destaques do dia e fique por dentro das cotações que movimentam a economia. No mercado de câmbio, o dólar comercial registra alta de 0,20% e está cotado a R$ 5,09. O dólar turismo também avançou 0,09%, sendo negociado a R$ 5,29. Já o euro subiu 0,25% e está cotado a R$ 5,87, enquanto a libra esterlina também apresentou valorização de 0,21%, sendo negociada a R$ 6,87. No mercado das criptomoedas, o destaque do dia é o Bitcoin, que voltou a ganhar força. A principal moeda digital do mundo subiu 2,23% e está sendo negociada na faixa dos R$ 326 mil. Depois das oscilações dos últimos dias, a criptomoeda recupera parte das perdas e volta a chamar a atenção dos investidores. Agora vamos ao agronegócio, um dos setores mais importantes da economia brasileira e que continua apresentando estabilidade nas principais cotações. A saca de 50 quilos do açúcar segue cotada a R$ 92,31. O algodão permanece em R$ 4,07 por libra peso, enquanto a saca de 50 quilos do arroz continua sendo negociada a R$ 59,91. Na pecuária, o bezerro permanece cotado a R$ 3.390,78 por cabeça e a arroba do boi gordo continua em R$ 338,65, cotações que seguem servindo de referência para produtores e pecuaristas em todo o país. O café, uma das commodities mais valorizadas do agronegócio brasileiro, continua cotado a R$ 1.517,04 a saca de 60 quilos. Encerrando o boletim agrícola, a saca de 60 quilos do milho permanece negociada a R$ 63,45. O panorama desta quarta-feira mostra dólar, euro e libra em alta, acompanhados pela forte valorização do Bitcoin. Enquanto isso, o agronegócio mantém estabilidade nas principais commodities, demonstrando equilíbrio no setor e oferecendo maior previsibilidade para produtores e investidores.
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0: Fimi.
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1: Aí é música, meu amigo.
2: Por isso que você acaba com eles, né?
1: Vamos acabar com eles hoje. Posso começar?
2: Claro.
1: Fechou.

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1: Obrigada, meus amores.
2: Obrigado.
0: Coisa linda.
2: Que honra.
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2: Bora.
3: Ô Vitinho!
2: Você é pagode daquele jeito,
3: é,
2: né?
3: É daquele jeito, tranquilo, calmo, sereno, com música boa.
2: É isso.

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0: É nóis.
1: É nóis.
2: Obrigado, Luciano.
3: Dez e trinta e quatro.

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1: O Zenit, da Rússia, fez uma consulta ao Fluminense para saber as condições de uma possível contratação do volante Hércules. O interesse surgiu depois que Danilo, do Botafogo, recusou uma transferência para o clube russo. Até o momento, não houve proposta oficial nem abertura de negociações entre as diretorias, mas a situação é considerada inicial e pode evoluir nos próximos dias. O Fluminense não pretende negociar um de seus principais titulares, mas reconhece a necessidade de realizar vendas para atingir a meta orçamentária de 2026. Contratado em 2025 junto ao Fortaleza por R$ 29 milhões de reais por 70% dos direitos econômicos, Hércules se valorizou após atuações decisivas, especialmente na campanha da Copa do Mundo de Clubes, e passou a despertar interesse do mercado internacional.
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2: Às vezes, para esquecer um grande amor, a gente precisa mais do que uma tentativa.

0: Mioto!
1: Jorginho Matheus!
0: Obrigado, meu irmão!
2: Valeu,
1: prazerão!
0: Obrigado você, gente!
3: Onze, treze.

Pensamento do dia. Confesse Cristo. Bendito Deus e Pai de nosso Senhor Jesus Cristo, o qual nos abençoou com todas as bênçãos espirituais nos lugares celestiais em Cristo. Efésios capítulo 1, versículo 3. Desde o dia em que você nasceu até partir para a eternidade, Deus já lhe proporcionou todas as coisas em Cristo Jesus. Ele já o abençoou com o que você poderá necessitar.

0: Na mente de Deus, as bênçãos já lhe pertencem. As pessoas frequentemente me perguntam como estudar a Bíblia. Embora eu tenha muitas sugestões, segue aquela que apresento em todos os lugares para onde vou. Como cristão, sigo o seguinte método ao passar pelo Novo Testamento. Leio primeiramente as epístolas. Encorajo-o a passar a maior parte do seu tempo nas epístolas, porque são as cartas escritas a você, cristão. Estude o Antigo Testamento também, mas não fique a maior parte do seu tempo lendo-o. Dedique-se ao Novo Testamento. Por quê? Porque não estamos vivendo segundo a Antiga Aliança. Vivemos na Nova Aliança. Nas epístolas que foram escritas à igreja, procure e sublinhe todas as expressões como em Cristo, por Cristo, em quem, nele, etc. Anote-as e medite sobre elas. Comece a confessá-las com a sua boca. Do ponto de vista divino, tudo o que você tem em Cristo ou é em Cristo já é uma realidade. Deus já realizou tudo em Cristo. Mesmo assim, você precisa crer nisso e confessá-lo antes de ser realidade para você.
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0: Alô, meu amigo Nelsinho Nerd. Ainda bem que minha mamãe deixou te ligar pra gente conversar.
1: É um eterno prazer.
0: Olha, meu querido, mas eu tô preocupado. Minhas notas estão ruins.

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1: Onze e trinta e nove.

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1: O Salmo 23 começa assim: O Senhor é meu pastor e nada me faltará. Fazer de Deus um grande pastor não significa que nada vai faltar. A diferença será que, em meio aos desafios da vida, não faltará a essência que faz da vida algo melhor. Isto tem a ver com forças renovadas, motivação e esperança para vencer cada batalha. Paz não significa ausência de guerra, mas tranquilidade diante das guerras que surgem em forma de gigantes que se levantam na vida de cada um. Nada vai faltar quando a gente, mais do que o Salmo 23 do Senhor, conhecer e saber entregar nossa vida ao Senhor do Salmo 23. Uma senhora de idade dormia quando todos viviam ansiosos diante das pressões da Segunda Guerra Mundial. Perguntaram como ela conseguia aquilo. Sua resposta foi: é que leio na minha Bíblia que meu Deus não dorme, então já que ele não dorme, não faz sentido ficar eu e ele acordados. Então que o bom pastor continue sobre sua vida nesse dia, te abençoando com saúde, alegria e sua verdadeira paz, de modo que cada desafio se transforme em grandes oportunidades.
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2: Dicas de economia. Liste despesas fixas e o que pode ser cortado ou diminuído. Entender para onde vai o seu dinheiro é importante para descobrir quais devem ser suas prioridades financeiras. Liste quais são suas despesas fixas e mensais e identifique quais gastos podem ser cortados ou diminuídos. Compreender o que é indispensável para o dia a dia ajuda a identificar formas de economizar dinheiro. Dicas de economia.
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4: Chega pra cá, meu galera, joga pra cima, vambora!

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0: Bom demais, meu camarada!
1: Bom demais, como é que você tá?
0: Ué, eu tô bem também, então tá tudo muito bom. Me fala aí, Leleco, você conhece a mulher que morreu porque agradeceu?
1: Mulher que morreu porque agradeceu? Conheço não, rapaz, que história que é essa?
0: Ué, a mulher tava na janela, olhando os caras na rua, né, embaixo de uma grade. Aí agradeceu e cortou a cabeça dela fora.
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0: Tava na janela, olhando os caras na rua, né, embaixo de uma grade. Aí agradeceu e cortou a cabeça dela fora.
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1: Se liga aí, galera, que agora eu já tô aqui, mais uma vez com a Hora do Pilha, e mais uns causos pra você ficar contente. Se liga nesse. Diz que o cara andava aprontando pra lá e pra cá. Certo dia, de tanto ele aprontar, veio na consciência de ir até a igreja se confessar. Chegou lá, entrou pra dentro, foi até o confessionário e falou pro padre: padre, eu vim me confessar. O padre fala pra ele: meu filho, então fala, qual é o seu pecado? Aí ele começa: ah, padre, não é tão pecado, mas eu tô com vontade de sair com uma mulher casada. Aí o padre olha pra ele e fala: meu filho, essa mulher casada não é a mulher da farmácia da esquina? Aí ele: não, padre, não é essa aí. Aí o padre insiste: meu filho, essa mulher casada não é aquela mulher do dono do posto da outra esquina? Aí o cara: não é essa aí, padre, também não é. Aí o cara pensou um pouco e desistiu. Ó, padre, bem no fim, eu não vou me confessar e não quero mais, outro dia eu volto. Saiu porta fora da igreja. Naquilo que ele tá saindo, encontra o compadre dele. Aí o compadre dele olha pra ele e pergunta: que, compadre, veio se confessar, é? Daí ele fala: não, até queria me confessar, mas descobri duas coisas melhor que confessar. Tá contente agora? Tinha descobrido algo. Pode abandonar. E fica ligado que a Hora do Gordinho volta a qualquer momento. É só pra se incomodar.
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3: Os arrepios que você sente ao ouvir música são causados pelo fato de seu cérebro liberar dopamina.
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0: Meia-noite e 21.
1: Só o sonho do Pitbull, do Pitbull. 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
1: Mantenha o pet hidratado. Assim como nós, os animais precisam se hidratar mais nos meses de verão. Mas essa nem sempre é uma tarefa fácil, principalmente para tutores de gatos. Para incentivar o consumo de água e manter a saúde animal, coloque o bebedouro em um local fresco e longe do sol. Lembre-se de trocar a água com frequência, para que ela não esquente. Você também pode acrescentar pedrinhas de gelo no recipiente para que a temperatura fique agradável por mais tempo. Para os felinos, as fontes são as opções mais interessantes, pois elas mantêm a água circulando e limpa.
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meia-noite 38.

Pensamento do dia. Confesse Cristo. Bendito Deus e Pai de nosso Senhor Jesus Cristo, o qual nos abençoou com todas as bênçãos espirituais nos lugares celestiais em Cristo. Efésios capítulo 1, versículo 3. Desde o dia em que você nasceu até partir para a eternidade, Deus já lhe proporcionou todas as coisas em Cristo Jesus. Ele já o abençoou com o que você poderá necessitar. Na mente de Deus, as bênçãos já lhe pertencem. As pessoas frequentemente me perguntam como estudar a Bíblia. Embora eu tenha muitas sugestões, segue aquela que apresento em todos os lugares para onde vou. Como cristão, sigo o seguinte método ao passar pelo Novo Testamento. Leio primeiramente as epístolas. Encorajo-o a passar a maior parte do seu tempo nas epístolas, porque são as cartas escritas a você, cristão. Estude o Antigo Testamento também, mas não fique a maior parte do seu tempo lendo-o. Dedique-se ao Novo Testamento. Por quê? Porque não estamos vivendo segundo a Antiga Aliança. Vivemos na Nova Aliança. Nas epístolas, que foram escritas à igreja, procure e sublinhe todas as expressões como em Cristo, por Cristo, em quem, nele, etc. Anote-as e medite sobre elas. Comece a confessá-las com a sua boca. Do ponto de vista divino, tudo o que você tem em Cristo ou é em Cristo já é uma realidade. Deus já realizou tudo em Cristo. Mesmo assim, você precisa crer nisso e confessá-lo antes de ser realidade para você. 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
1: O mês de agosto começou com um cenário climático dividido no Brasil. Enquanto a região sul registra chuvas, trazendo umidade essencial para as lavouras, grande parte do restante do país enfrenta tempo seco, mantendo alerta para os produtores rurais. Essa dualidade climática exige atenção redobrada dos agricultores, que precisam adaptar suas estratégias de manejo e plantio. A gestão da água e a prevenção de incêndios se tornam ainda mais cruciais nas áreas afetadas pela estiagem.
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3: Ative a autenticação em 2FA. 2FA. No Google, vá até Minha Conta. Segurança. Verificação em 2 etapas. E siga as instruções. Para redes sociais e bancos, ative a opção nas configurações de

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1:19.

0: 1:33.
1: Vamos assim, ó.
2: Segura assim, moçada.
1: Pode dar um gritinho assim, ó.
3: Ei, Brasil!
1: Isso é moda pra

0: Chegando, meus anjinhos! Agora, meu povo, para tudo! Aumenta o volume, pede pro teu patrão pra deixar você escutar a hora do pilha! Você não pode abandonar mais uma! E essa de loira, calcula! Diz que a loira andando na rua encontra a morena, que fazia anos que não se encontrava. Chegou perto da morena, olhou pra ela, olhou pra blusa dela e falou: nossa querida, que blusa de lã linda que você tá usando. A morena fala pra loira: ai querida, essa blusa aqui eu comprei tem um ano. Segundo o vendedor me falou pra mim, que foram necessárias 6 ovelhas pra construir essa blusa. A loira olhou pra morena e falou: nossa querida, eu não imaginava que as ovelhas sabiam costurar. Contente agora, pode abandonar. Um abraço aí pros ouvintes da Hora do Pilha e pra todos os locutores que largam a Hora do Pilha todos os dias. É só pra se incomodar.
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2: Clóvis, você acredita em vida após a morte?
3: Ah, chefe, não acredito nessas coisas, não.
2: Baseado em que não acredita?
3: Pra mim, se a pessoa morreu, morreu.
2: Só isso?
3: Ah, chefe, não existe prova nenhuma. Nunca alguém voltou pra provar que tá do outro lado. Pelo menos eu nunca vi.
2: Pois digo que está enganado. Agora essa prova existe.
3: Existe?
2: Sim.
3: Que prova é essa?
2: Ontem, depois que você saiu mais cedo para ir ao funeral do seu tio, ele veio aqui te procurar.
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5: Essa moda é apaixonada demais. Eu não queria viver uma história dessa não, viu?

0: Obrigado, gente.
1: 2 e 1.
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3: Olha lá, minha querida amiga Marininha. Tá vindo aquele riquinho da sétima série vindo conversar com a gente.
4: Mantenha a postura, amiga. Mantenha a postura.
5: Olha. Oi, meninas. Tudo bem?
3: Olha, Silvinho. Como você vai? Tudo bem.
5: Olha, mas eu queria pedir um favor para você, Dilminha.
3: Pode falar, meu querido. O que você quer?
5: Olha, eu quero pedir que você faça, a partir de hoje, todos os meus para casa, tá certo?
3: Ora, minha...

0: Querido, podemos pensar, se você me dá R$2,50 todos os dias pra me comprar uma coxinha, a gente pode conversar.
1: Eu sabia que você topava tudo por dinheiro.
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Salvador, minha Bahia, a terra do Arrocha, que a partir de hoje também fica conhecida como a terra da Serestada. É o Dan Ventura. Sabe por quê? Porque isso é uma Serestada.

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1: Coração e boca. Visto que com o coração se crê para a justiça, e com a boca se faz confissão para a salvação. Romanos capítulo 10, versículo 10. É sempre com o coração que o homem crê, e com a boca confessa. Quando você crê em alguma coisa com o seu coração e a confessa com a sua boca, ela se torna real. As confissões da fé criam realidades. Por exemplo, Hebreus 9:12 declara: nem por sangue de bodes e bezerros, mas por seu próprio sangue entrou.

0: uma vez no santuário, havendo efetuado uma eterna redenção. Jesus nunca mais terá de fazer isso, pois já o fez uma vez. Romanos 10:10 nos informa como obtemos a realidade da salvação, crendo com o coração, com o homem interior e confessando com a boca. Quando você lê em textos bíblicos as seguintes expressões, em Cristo, nele, em quem, talvez não pareça que você realmente possui aquilo que os textos afirmam, mas se começar a confessar, porque você realmente crê de coração na palavra de Deus, isso é meu, é isso quem sou, é isso que possuo, então, tudo se tornará real para você. Já é real na dimensão espiritual, no entanto, você almeja que se torne realidade na dimensão física. Agora, possuo aquilo que Deus declara ser meu. Agora.
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2: A vida por si só é difícil. E fica mais difícil ainda quando seguimos na direção errada. Uma das incríveis aptidões de Jesus era permanecer concentrado no alvo. A vida dele nunca saiu dos trilhos. Jesus não tinha dinheiro, não tinha computadores, não tinha jatinhos, não tinha um assistente administrativo ou uma equipe de colaboradores. Contudo, ele fez o que muitos não conseguem fazer, porque ele manteve a vida no rumo certo. Quando olhou para o horizonte de seu futuro, Jesus viu muitos alvos, muitas bandeiras tremulando ao vento que ele poderia ter se empenhado em alcançar. Poderia ter sido um revolucionário político, um líder nacional, mas no final escolheu ser o Salvador e salvar almas. Com isso, aprendemos a importância de fitar a vida no bem. Lute por isso, ao final você vai ver que tem tudo a ver. Amém.
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4: Olá, tudo bem? Chegando para você o nosso Esporte Agora de hoje, com a minha apresentação, locutora Patrícia. E com o objetivo de seguir crescendo na Fórmula 1, a Ferrari deu início a uma maratona de contratações. Com a expectativa de 5 novos nomes, 2 já chegaram a Maranello, ambos para a área de chassi. O GP da Hungria, que encerrou a primeira metade da temporada, dando início à pausa de 3 semanas, revelou as falhas de uma equipe que ainda não está pronta para vencer com regularidade. A Ferrari não fez anúncios sobre as novas contratações, mas foram os 2 técnicos que chegaram a Maranello que fizeram questão de oficializar sua entrada na escuderia.
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0: 36. 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

0: se chorar, é pior.
1: Bem pior.
2: Duas e 43.
3: Ei, teste. Sente a batida do PPA.

0: 2:56.
1: Essa é pros falador. Alô, inveja!
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Muito obrigado!

0: R$ 2.000. Assistindo uma TV de 58 polegadas, 3D, com acesso à internet, pô.
1: Uai, rapaz, mas o que isso tem a ver?
0: Uai, aí na melhor parte do filme o dono da loja falou pra me levantar e ir embora, cara.
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0: profundo me falou uma vez.
1: Ele falou o quê?
0: Me disse assim, diga três de mantê-lo nesse mundo.
1: Você soube responder a ele ou não?
0: Respondi ele na hora, disse bem assim, doido, mulher e ladrão. E lhe expliquei ainda mais a razão.
1: O que foi?

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chegando, meus anjinhos! Agora, meu povo, para tudo! Aumenta o volume, pede pro teu patrão pra deixar você escutar a Hora do Pilha! Você não pode abandonar mais uma! E essa de loira, calcula! Diz que a loira andando na rua encontra a morena, que fazia anos que não se encontrava. Chegou perto da morena, olhou pra ela, olhou pra blusa dela e falou: nossa, querida, que blusa de lã linda que você tá usando. A morena fala pra loira: ai, querida, essa blusa aqui eu comprei tem um ano. Segundo o vendedor me falou pra mim, que foram necessárias 6 ovelhas pra construir essa blusa. A loira olhou pra morena e falou: nossa, querida, eu não imaginava que as ovelhas sabiam costurar. Tá contente agora? Pode abandonar. Um abraço aí pros ouvintes da Hora do Pilha e pra todos os locutores que largam a Hora do Pilha todos os dias.

0: obrigado.
1: Valeu demais.
2: O Felipe ficou emocionado.

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2: Em Daylight, o jogador pode ser abduzido por aliens, que são galinhas de papelão grudadas em gravetos e a nave é um pote com uma lâmpada dentro. Pois é. É, Firewatch, não foi dessa vez. Quanto Break, Alan Wake e Max Payne se passam no mesmo universo, dando acesso ao crânio de um dinossauro embaixo da água em Sucking Dragon de Battlefield 4. Daqui a pouco vai virar 15 curiosidades de BF4. A versão inicial de Jack enquanto Break era extremamente diferente na versão final.
1: E pra terminar com a minha tela, dessa vez o Ernesto vai amar, rapaz.
2: E no Game Forever, dá pra achar uma revista pornô de cachorro.
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3: Alô, Eric Land. Alô, Tarcísio, acorde.

0: 3:49.
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2: Coração e boca. Visto que com o coração se crê para a justiça, e com a boca se faz confissão para a salvação. Romanos capítulo 10, versículo 10. É sempre com o coração que o homem crê, e com a boca confessa. Quando você crê em alguma coisa com o seu coração e a confessa com a sua boca, ela se torna real. As confissões da fé criam realidades. Por exemplo, Hebreus 9:12 declara: nem por sangue de bodes e bezerros, mas por seu próprio sangue, entrou uma vez no santuário, havendo efetuado uma eterna redenção. Jesus nunca mais terá de fazer isso, pois já o fez uma vez. Romanos 10:10 nos informa como obtemos a realidade da salvação, crendo com o coração, com o homem interior e confessando com a boca. Quando você lê em textos bíblicos as seguintes expressões: em Cristo, nele, em quem, talvez não pareça que você realmente possui aquilo que os textos afirmam, mas se começar a confessar, porque você realmente crê de coração na palavra de Deus, isso é meu, é isso quem sou, é isso que possuo, então tudo se tornará real para você. Já é real na dimensão espiritual, no entanto, você almeja que se torne realidade na dimensão física. Agora, possuo aquilo que Deus declara ser meu. Agora.
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0: palma da mão.
1: Uma excelente notícia para o setor leiteiro. A cadeia produtiva de leite brasileira vive um momento de recuperação e alcançou um marco histórico. Dados do IBGE mostram que a captação nacional de leite aumentou 8% nos últimos 12 meses, atingindo a impressionante marca de 76 milhões de litros por dia. Essa expansão da oferta ocorre em um cenário de recuperação dos preços pagos ao produtor e custos de produção relativamente estáveis, conforme a nota de conjuntura de julho de 2026 da Embrapa Gado de Leite. O equilíbrio entre a oferta crescente e uma demanda resiliente sustenta o mercado, indicando um futuro promissor para os produtores.
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0: pra baixo. 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
2: O Guilherme

0: marcado. Esse encontro não poderia deixar de existir.
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0: de economia.
1: Reduzir planos de telefonia e internet. Outra dica para cortar gastos sem abrir mão do estilo de vida é pesquisar a possibilidade de reduzir os planos de telefonia, internet e TV a cabo. Muitas vezes, você paga mais por um plano que nem usa muito. Por isso, o primeiro passo é analisar o pacote contratado e o que usa dele.
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0: superei.
1: Eu nunca vou te superar, Jorge.
0: Ainda não superei.
1: Quem gostou faz barulho.
2: Obrigado. 4:28.

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1: Olha lá, minha querida amiga Marininha. Tá vindo aquele riquinho da sétima série vindo conversar com a gente.
2: Mantenha a postura, amiga. Mantenha a postura.
3: Olha. Oi, meninas. Tudo bem?
1: Olha, Silvinho. Como você vai? Tudo bem.
3: Olha, mas eu queria pedir um favor para você, Dilminha.
1: Pode falar, meu querido. O que você quer?
3: Olha, eu quero pedir que você faça, a partir de hoje, todos os meus para casa, tá certo?
1: Ora, meu querido, podemos pensar. Se você me dá R$2,50 todos os dias para me comprar uma coxinha, a gente pode conversar.
3: Eu sabia que você topava tudo por dinheiro.
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0: 4:41.
1: Nesse corpo que tinha perfume, agora só tem cheiro de fumaça e cheiro desse líquido amarelo que sai das garrafas.

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1: Após se recuperar da lesão muscular sofrida durante a Copa do Mundo, Lucas Paquetá voltou a ser opção para o técnico Leonardo Jardim, que deve reforçar o Flamengo na partida contra o Vitória, pelo Campeonato Brasileiro. O meia abriu mão de parte das férias para acelerar a recuperação, e chega em um momento importante, ampliando as alternativas do treinador para o meio-campo e o ataque. Desde que retornou ao Flamengo no início da temporada, Paquetá ainda não conseguiu ter uma sequência por causa dos problemas físicos. Agora recuperado, o jogador espera deixar as lesões para trás e retomar o protagonismo no time rubro-negro, que busca voltar a vencer no Brasileirão e ganhar força para a sequência das competições.
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Tô chegando, meus anjinhos! Agora, meu povo, para tudo! Aumenta o volume, pede pro teu patrão pra deixar você escutar a hora do pilha! Você não pode abandonar mais uma! E essa de loira, calcula! Diz que a loira andando na rua encontra a morena, que fazia anos que não se encontrava. Chegou perto da morena, olhou pra ela, olhou pra blusa dela e falou: nossa querida, que blusa de lã linda que você tá usando. A morena fala pra loira: ai querida, essa blusa aqui eu comprei tem um ano. Segundo o vendedor me falou pra mim, que foram necessárias 6 ovelhas pra construir essa blusa. A loira olhou pra morena e falou: nossa querida, eu não imaginava que as ovelhas sabiam costurar. Contente agora, pode abandonar. Um abraço aí pros ouvintes da Hora do Pilha e pra todos os locutores que largam a Hora do Pilha todos os

O mercado financeiro inicia esta quinta-feira com novas oscilações nas principais moedas e no mercado de criptomoedas. Enquanto algumas cotações recuam, outras seguem em alta, reforçando a importância de acompanhar diariamente os indicadores econômicos. Confira o panorama do dia. No mercado de câmbio, o dólar comercial registra queda de 0,41% e está cotado a R$ 5,11. O dólar turismo também recuou 0,44%, sendo negociado a R$ 5,31. Já o euro caiu 0,22% e está cotado a R$ 5,90, enquanto a libra esterlina apresentou baixa de 0,39%, sendo negociada a R$ 6,89. No mercado das criptomoedas, o destaque fica por conta do Bitcoin, que voltou a operar no campo positivo. A principal moeda digital do mundo subiu 1,07% e está sendo negociada na faixa dos 329 mil. O movimento mostra que, mesmo em um cenário de oscilações, o mercado cripto continua oferecendo oportunidades para quem acompanha suas variações. Agora é hora de conferir as cotações do agronegócio, setor que permanece como um dos grandes motores da economia brasileira. A saca de 50 quilos do açúcar continua cotada a R$ 92,31. O algodão segue sendo comercializado a R$ 4,07 por libra-peso, enquanto a saca de 50 quilos do arroz permanece em R$ 59,91. Na pecuária, o bezerro continua cotado a R$ 3.390,78 por cabeça e a arroba do boi gordo segue em R$ 338,65. Indicadores importantes para produtores e pecuaristas que acompanham diariamente o comportamento do mercado. O café, uma das principais commodities do agronegócio brasileiro, permanece cotada a R$ 1.517,04, a saca de 60 quilos. Fechando o boletim agrícola, a saca de 60 quilos do milho continua sendo negociada a R$ 63,45. O panorama desta quinta-feira mostra dólar, euro e libra em queda, enquanto o Bitcoin registra alta. Já no agronegócio, as principais commodities seguem estáveis, reforçando um cenário de equilíbrio para o setor e permitindo que produtores planejem seus negócios com mais segurança. É a...

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1: A vida por si só é difícil. E fica mais difícil ainda quando seguimos na direção errada. Uma das incríveis aptidões de Jesus era permanecer concentrado no alvo. A vida dele nunca saiu dos trilhos. Jesus não tinha dinheiro, não tinha computadores, não tinha jatinhos, não tinha um assistente administrativo ou uma equipe de colaboradores. Contudo, ele fez o que muitos não conseguem fazer, porque ele manteve a vida no rumo certo. Quando olhou para o horizonte de seu futuro, Jesus viu muitos alvos, muitas bandeiras tremulando ao vento que ele poderia ter se empenhado em alcançar. Poderia ter sido um revolucionário político, um líder nacional, mas no final escolheu ser o Salvador e salvar almas. Com isso, aprendemos a importância de fitar a vida no bem. Lute por isso, ao final você vai ver que tem tudo a ver. Amém.
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Essa sequência aqui que eu vou fazer agora, arrisco dizer que é uma das mais doídas do Alvivão. Puxa aí, pastor, vai! Jabá nas teclas.

0: Então, canta aí que eu vou dar um gole, vai.
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0: Isso é ao vivão. Faz barulho aí, vai.
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2: Coração e boca. Visto que com o coração se crê para a justiça,

e com a boca se faz confissão para a salvação. Romanos capítulo 10, versículo 10. É sempre com o coração que o homem crê e, com a boca, confessa. Quando você crê em alguma coisa com o seu coração e a confessa com a sua boca, ela se torna real. As confissões da fé criam realidades. Por exemplo, Hebreus 9:12 declara: nem por sangue de bodes e bezerros, mas por seu próprio sangue, entrou uma vez no santuário, havendo efetuado uma eterna redenção. Jesus nunca mais terá de fazer isso, pois já o fez uma vez. Romanos 10:10 nos informa como obtemos a realidade da salvação, crendo com o coração, com o homem interior e confessando com a boca. Quando você lê em textos bíblicos as seguintes expressões: em Cristo, nele, em quem, talvez não pareça que você realmente possui aquilo que os textos afirmam, mas se começar a confessar, porque você realmente crê de coração na palavra de Deus, isso é meu, é isso quem sou, é isso que possuo, então tudo se tornará real para você. Já é real na dimensão espiritual, no entanto, você almeja que se torne realidade na dimensão física. Agora, possuo aquilo que Deus declara ser meu. Agora.

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0: 5h42.
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1: Um terremoto de magnitude 12 dividiria a Terra ao meio.
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0: 6:12.
1: Seguro Hit.
2: Guilherme Benuto, Ana Castela e Adri.

0: Ei, mulher, hein? Bagunçou com nós tudo, viu, os meninos?
1: Vixe.
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4: Carlinhos, que tristeza que é essa, rapaz?
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6: Você sabe que o bar...
7: Eu sei.
6: Ele merece uma declaração,
7: eu
6: né?
7: Eu sei.
8: No bar, quando eu chego, já sou bem tratado. Cadeira cativo, maço de cigarro, cerveja trincando e a poção tá na mesa. Parece que eu tô num hotel 5 estrelas.

0: Marília Mendonça!
1: Airone, tem jeito não!
0: Obrigado, lindona, obrigado, Deus abençoe.
1: Muito obrigada!
0: Que alegria ter você aqui nesse projeto lindo.
1: Feliz demais. Marília.

0: chegando, meus anjinhos! Agora, meu povo, para tudo! Aumenta o volume, pede pro teu patrão pra deixar você escutar a Hora do Pilha! Você não pode abandonar mais uma! E essa de loira, calcula! Diz que a loira andando na rua encontra a morena, que fazia anos que não se encontrava. Chegou perto da morena, olhou pra ela, olhou pra blusa dela e falou: nossa querida, que blusa de lã linda que você tá usando. A morena fala pra loira: ai querida, essa blusa aqui eu comprei tem um ano. Segundo o vendedor me falou pra mim, que foram necessárias 6 ovelhas pra construir essa blusa. A loira olhou pra morena e falou: nossa querida, eu não imaginava que as ovelhas sabiam costurar. Tá contente agora? Pode abandonar. Um abraço aí pros ouvintes da Hora do Pilha e pra todos os locutores que largam a Hora do Pilha todos os dias. É só pra se incomodar.
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2: Clóvis, você acredita em vida após a morte?
3: Ah, chefe, não acredito nessas coisas, não.
2: Baseado em que não acredita?
3: Pra mim, se a pessoa morreu, morreu.
2: Só isso?
3: Ah, chefe, não existe prova nenhuma. Nunca alguém voltou pra provar que tá do outro lado. Pelo menos eu nunca vi.
2: Pois digo que está enganado. Agora essa prova existe.
3: Existe?
2: Sim.
3: Que prova é essa?
2: Ontem, depois que você saiu mais cedo para ir ao funeral do seu tio, ele veio aqui te procurar.
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0: 6h55.
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2: Coração e boca. Visto que com o coração se crê para a justiça, e com a boca se faz confissão para a salvação. Romanos capítulo 10, versículo 10. É sempre com o coração que o homem crê, e com a boca confessa. Quando você crê em alguma coisa com o seu coração e a confessa com a sua boca, ela se torna real. As confissões da fé criam realidades. Por exemplo, Hebreus 9:12 declara: nem por sangue de bodes e bezerros, mas por seu próprio sangue, entrou uma vez no santuário, havendo efetuado uma eterna redenção. Jesus nunca mais terá de fazer isso, pois já o fez uma vez. Romanos 10:10 nos informa como obtemos a realidade da salvação, crendo com o coração, com o homem interior e confessando com a boca. Quando você lê em textos bíblicos as seguintes expressões: em Cristo, nele, em quem, talvez não pareça que você realmente possui aquilo que os textos afirmam, mas se começar a confessar, porque você realmente crê de coração na palavra de Deus, isso é meu, é isso quem sou, é isso que possuo. Então, tudo se tornará real para você. Já é real na dimensão espiritual. No entanto, você almeja que se torne realidade na dimensão física. Agora, possuo aquilo que Deus declara ser meu. Agora.
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1: Uma excelente notícia para o setor leiteiro. A cadeia produtiva de leite brasileira vive um momento de recuperação e alcançou um marco histórico. Dados do IBGE mostram que a captação nacional de leite aumentou 8% nos últimos 12 meses, atingindo a impressionante marca de 76 milhões de litros por dia. Essa expansão da oferta ocorre em um cenário de recuperação dos preços pagos ao produtor e custos de produção relativamente estáveis, conforme a nota de conjuntura de julho de 2026 da Embrapa Gado de Leite. O equilíbrio entre a oferta crescente e uma demanda resiliente sustenta o mercado, indicando um futuro promissor para os produtores.
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3: E as bolas de basquete são facilmente reconhecidas por sua cor laranja brilhante e suas linhas pretas. No entanto, você já se perguntou por que essa cor específica foi escolhida? Vamos descobrir isso agora! A cor laranja das bolas de basquete não foi escolhida por acaso. Ela é brilhante para que possa ser facilmente identificada pelos jogadores e espectadores, especialmente em condições de baixa iluminação. Além disso, o laranja foi escolhido por causa de sua alta visibilidade, tornando a bola mais fácil de ser acompanhada durante o jogo. As linhas pretas que contornam a bola também são importantes. Elas não são apenas estéticas, mas têm uma utilidade prática. As linhas são feitas de um composto de borracha mais rígido do que o restante da bola, tornando-a mais durável e contribuindo para manter sua forma arredondada.
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4: Faça backups regularmente. No Windows, vá em Configurações, Atualização e Segurança, Backup e ative o histórico de arquivos. No Mac, use o Time Machine. Para a nuvem, configure backups automáticos no Google Drive, OneDrive ou Dropbox.
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0: 7:25.
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2: Olha lá, minha querida amiga Marininha. Tá vindo aquele riquinho da sétima série vindo conversar com a gente.
3: Mantenha a postura, amiga. Mantenha a postura.
4: Olha. Oi, meninas. Tudo bem?
2: Olha, Silvinho. Como você vai? Tudo bem.
4: Olha, mas eu queria pedir um favor para você, Dilminha.
2: Pode falar, meu querido. O que você quer?
4: Olha, eu quero pedir que você faça, a partir de hoje, todos os meus para casa, tá certo?
2: Ora, meu querido, podemos pensar. Se você me dá R$2,50 todos os dias para me comprar uma coxinha, a gente pode conversar.
4: Eu sabia que você topava tudo por dinheiro.
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0: Salve, salve, Dom Juan!
1: Satisfação!
2: Meus amigos me perguntam lá na escola quando que a gente... Que eu vou ser? Eu falei que eu sou formado na pecuária. O menino da pecuária.
3: De ponta a ponta.

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2: A vida por si só é difícil. E fica mais difícil ainda quando seguimos na direção errada. Uma das incríveis aptidões de Jesus era permanecer concentrado no alvo. A vida dele nunca saiu dos trilhos. Jesus não tinha dinheiro, não tinha computadores, não tinha jatinhos, não tinha um assistente administrativo ou uma equipe de colaboradores. Contudo, ele fez o que muitos não conseguem fazer, porque ele manteve a vida no rumo certo. Quando olhou para o horizonte de seu futuro, Jesus viu muitos alvos, muitas bandeiras tremulando ao vento que ele poderia ter se empenhado em alcançar. Poderia ter sido um revolucionário político, um líder nacional, mas no final escolheu ser o Salvador e salvar almas. Com isso, aprendemos a importância de fitar a vida no bem. Lute por isso, ao final você vai ver que tem tudo a ver. Amém.
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Tigé! 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
1: Coração e boca. Visto que com o coração se crê para a justiça, e com a boca se faz confissão para a salvação. Romanos capítulo 10, versículo 10. É sempre com o coração que o homem crê, e com a boca confessa. Quando você crê em alguma coisa com o seu coração e a confessa com a sua boca, ela se torna real. As confissões da fé criam realidades. Por exemplo, Hebreus 9:12 declara: nem por sangue de bodes e bezerros, mas por seu próprio sangue, entrou uma vez no santuário, havendo efetuado uma eterna redenção. Jesus nunca mais terá de fazer isso, pois já o fez uma vez.

3. Romanos 10:10 nos informa como obtemos a realidade da salvação, crendo com o coração, com o homem interior e confessando com a boca. Quando você lê em textos bíblicos as seguintes expressões, em Cristo, nele, em quem, talvez não pareça que você realmente possui aquilo que os textos afirmam, mas se começar a confessar, porque você realmente crê de coração na palavra de Deus, isso é meu, é isso quem sou, é isso que possuo. Então, tudo se tornará real para você. Já é real na dimensão espiritual. No entanto, você almeja que se torne realidade na dimensão física. Agora, possuo aquilo que Deus declara ser meu. Agora.

Tô chegando, meus anjinhos! Agora, meu povo, para tudo! Aumenta o volume, pede pro teu patrão pra deixar você escutar a Hora do Pilha! Você não pode abandonar mais uma! E essa de loira, calcula! Diz que a loira andando na rua encontra a morena, que fazia anos que não se encontrava. Chegou perto da morena, olhou pra ela, olhou pra blusa dela e falou: nossa, querida, que blusa de lã linda que você tá usando. A morena fala pra loira: ai, querida, essa blusa aqui eu comprei tem um ano. Segundo o vendedor me falou pra mim, que foram necessárias 6 ovelhas pra construir essa blusa. A loira olhou pra morena e falou: nossa, querida, eu não imaginava que as ovelhas sabiam costurar. Contente agora? Pode abandonar. Um abraço aí pros ouvintes da Hora do Pilha e pra todos os locutores que largam a Hora do Pilha todos os dias.

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3: Anote os ingredientes para aprender a fazer a torta de legumes. Para a massa, 2 xícaras chá de leite, 2 ovos, 1 quarto xícara chá de azeite, 100 gramas de queijo ralado, 2 xícaras chá de farinha de trigo, 1 colher sopa de fermento em pó, sal a gosto ou 1 tablete de caldo de galinha. Agora os ingredientes do recheio. 1 batata pequena picadinha, 1 cenoura pequena picadinha, 4 vagens bem picadas, meia xícara chá de cebola picada, 1 tomate picado,

0: 100 gramas de presunto ralado, 100 gramas de mussarela ralada, meia xícara chá de salsa e cebolinha, tempero a gosto. Para o preparo do recheio, cozinhe os legumes. Em um recipiente, junte os legumes, a cebola, o tomate sem semente, salsinha, cebolinha, presunto e mussarela ralados, sal, orégano, pimenta e azeite. Cada ingrediente que você adicionar, você deve misturar. Agora o modo de preparo da massa. No liquidificador, coloque presunto e mussarela ralados, sal, orégano, pimenta e azeite. Cada ingrediente que você adicionar, você deve misturar. Agora o modo de preparo da massa. No liquidificador, coloque o leite, os ovos, o azeite, o queijo ralado e bata. Desligue, junte sal e a farinha, bata e desligue. Acrescente o fermento em pó e bata novamente. Mas é só o suficiente para poder misturar o fermento à massa. Depois, coloque parte da massa em uma assadeira untada e polvilhada. Coloque o recheio sobre ele e depois o restante da massa por cima do recheio, fazendo camadas. Leve ao forno pré-aquecido a 180 graus por 15 a 20 minutos e 200 graus Celsius até dourar, cerca de mais 10 minutos. Depois é só saborear essa torta que fica uma delícia e ainda por cima bem saudável. Bom apetite para você, continue aí curtindo a melhor programação do seu rádio e fazendo então essa torta maravilhosa de legumes.
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0: Despedida solteira.
1: Segurando, moleque.
2: Nove e um.
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0: tem jeito não.
1: Obrigado, lindona. Obrigado, Deus abençoe.
0: Muito obrigada.
1: Que alegria ter você aqui nesse projeto lindo.
0: Feliz demais.
2: Nove e dezesseis.

0: dicas de economia.
1: Reduzir planos de telefonia e internet. Outra dica para cortar gastos sem abrir mão do estilo de vida é pesquisar a possibilidade de reduzir os planos de telefonia, internet e TV a cabo. Muitas vezes, você paga mais por um plano que nem usa muito. Por isso, o primeiro passo é analisar o pacote contratado e o que usa dele.
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0: 9:30.
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3: Carlinhos, que tristeza que é essa, rapaz?
4: Ah, Leleco, eu tava lá de boa, sentado num sofá que custou 6 mil reais, assistindo uma TV de 58 polegadas, 3D, com acesso à internet, pô.
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1: Olha lá, minha querida amiga Marininha. Tá vindo aquele riquinho da sétima série vindo conversar com a gente.
2: Mantenha a postura, amiga. Mantenha a postura.
3: Olha. Oi, meninas. Tudo bem?
1: Olha, Silvinho. Como você vai? Tudo bem.
3: Olha, mas eu queria pedir um favor para você, Dilminha.
1: Pode falar, meu querido. O que você quer?
3: Olha, eu quero pedir que você faça, a partir de hoje, todos os meus para casa, tá certo?
1: Ora, meu querido, podemos pensar. Se você me dá R$2,50 todos os dias para me comprar uma coxinha, a gente pode conversar.
3: Eu sabia que você topava tudo por dinheiro.
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4: Claudinho Brasil, Gabriel do Borel, Jonatas Felipe, GW na área. Se liga, se liga, se liga.

0: Me alcança que esse é sucesso.
1: Nove e 55.
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3: Coração e boca. Visto que com o coração se crê para a justiça, e com a boca se faz confissão para a salvação. Romanos capítulo 10, versículo 10. É sempre com o coração que o homem crê, e com a boca confessa. Quando você crê em alguma coisa com o seu coração e a confessa com a sua boca, ela se torna real. As confissões da fé criam realidades. Por exemplo, Hebreus 9:12 declara: nem por sangue de bodes e bezerros, mas por seu próprio sangue, entrou uma vez no santuário, havendo efetuado uma eterna redenção. Jesus nunca mais terá de fazer isso, pois já o fez uma vez. Romanos 10:10 nos informa como obtemos a realidade da salvação, crendo com o coração, com o homem interior e confessando com a boca. Quando você lê em textos bíblicos as seguintes expressões: em Cristo, nele, em quem, talvez não pareça que você realmente possui aquilo que os textos afirmam, mas se começar a confessar, porque você realmente crê de coração na palavra de Deus, isso é meu, é isso quem sou, é isso que possuo, então tudo se tornará real para você. Já é real na dimensão espiritual, no entanto, você almeja que se torne realidade na dimensão física. Agora, possuo aquilo que Deus declara ser meu. Agora.
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0: palma da mão.
1: Uma excelente notícia para o setor leiteiro. A cadeia produtiva de leite brasileira vive um momento de recuperação e alcançou um marco histórico. Dados do IBGE mostram que a captação nacional de leite aumentou 8% nos últimos 12 meses, atingindo a impressionante marca de 76 milhões de litros por dia. Essa expansão da oferta ocorre em um cenário de recuperação dos preços pagos ao produtor e custos de produção relativamente estáveis, conforme a nota de conjuntura de julho de 2026 da Embrapa Gado de Leite. O equilíbrio entre a oferta crescente e uma recuperação dos preços pagos ao produtor e custos de produção relativamente estáveis, conforme a nota de conjuntura de julho de 2026 da Embrapa Gado de Leite. O equilíbrio entre a oferta crescente e uma demanda resiliente sustenta o mercado, indicando um futuro promissor para os produtores.

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0: está de parabéns.
1: É o verme apaixonado.
2: Essa é doída, hein, Vitão?
1: Essa dói demais.
2: Essa machuca demais.
1: Até a alma.

pro teu patrão pra deixar você escutar a hora do pilha. Você não pode abandonar mais uma, e essa de loira, calcula. Diz que a loira andando na rua encontra a morena, que fazia anos que não se encontrava. Chegou perto da morena, olhou pra ela, olhou pra blusa dela e falou: nossa querida, que blusa de lã linda que você tá usando. A morena fala pra loira: ai querida, essa blusa aqui eu comprei tem um ano. Segundo o vendedor me falou pra mim, que foram necessárias 6 ovelhas pra construir essa blusa. A loira olhou pra morena e falou: nossa querida, eu não imaginava que as ovelhas sabiam costurar. Contente agora, pode abandonar. Um abraço aí pros ouvintes da Hora do Pilha e pra todos os locutores que largam a Hora do Pilha todos

0: Tamo junto.
1: Ah, moleque.
0: Mano.
1: Obrigadão, viu?
0: Muito
1: Deus
0: foda.
1: Deus abençoe você.
0: Obrigado. Deus abençoe.
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1: Tenha cuidado com as tosas. Os pets com pelos mais longos costumam sofrer mais com as temperaturas elevadas. E por isso, os tutores e tutoras buscam pela tosa com mais frequência no verão. Entretanto, ela deve sempre ser feita com cautela, para que não prejudique a saúde animal. Isso porque os pelos são essenciais para regular a temperatura corporal e proteger a pele. Dessa forma, a alternativa mais indicada para diminuir o calor é a tosa higiênica, que é feita na barriga, patas e partes íntimas. Além disso, é recomendado o uso de lâminas mais baixas, para que não seja retirada toda a pelagem. Cachorros ou gatos que possuem histórico de dermatite devem evitar a tosa, para que o quadro não evolua. Em todo caso, vá até um hospital veterinário de confiança e consulte um especialista antes de tomar qualquer decisão.
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2: Após se recuperar da lesão muscular sofrida durante a Copa do Mundo, Lucas Paquetá voltou a ser opção para o técnico Leonardo Jardim, que deve reforçar o Flamengo na partida contra o Vitória, pelo Campeonato Brasileiro. O meia abriu mão de parte das férias para acelerar a recuperação, e chega em um momento importante, ampliando as alternativas do treinador para o meio-campo e o ataque. Desde que retornou ao Flamengo no início da temporada, Paquetá ainda não conseguiu ter uma sequência por causa dos problemas físicos. Agora recuperado, o jogador espera deixar as lesões para trás e retomar o protagonismo no time rubro-negro, que busca voltar a vencer no Brasileirão e ganhar força para a sequência das competições.
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0: 11:1.
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2: A vida por si só é difícil. E fica mais difícil ainda quando seguimos na direção errada. Uma das incríveis aptidões de Jesus era permanecer concentrado no alvo. A vida dele nunca saiu dos trilhos. Jesus não tinha dinheiro, não tinha computadores, não tinha jatinhos, não tinha um assistente administrativo ou uma equipe de colaboradores. Contudo, ele fez o que muitos não conseguem fazer, porque ele manteve a vida no rumo certo. Quando olhou para o horizonte de seu futuro, Jesus viu muitos alvos, muitas bandeiras tremulando ao vento que ele poderia ter se empenhado em alcançar. Poderia ter sido um revolucionário político, um líder nacional, mas no final escolheu ser o Salvador e salvar almas. Com isso, aprendemos a importância de fitar a vida no bem. Lute por isso, ao final você vai ver que tem tudo a ver. Amém.
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0: Hugo e Guilherme!
1: Tô foda,
0: Henrique, Maria Juliana e Marília Mendonça!
2: Profissionais!
1: Do pelo, né?
0: Vocês cantam bonito, Sandy Júnior, hein?

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1: Coração e boca. Visto que com o coração se crê para a justiça, e com a boca se faz confissão para a salvação. Romanos capítulo 10, versículo 10. É sempre com o coração que o homem crê, e com a boca confessa. Quando você crê em alguma coisa com seu coração e a confessa com a sua boca, ela se torna real. As confissões da fé criam realidades. Por exemplo, Hebreus 9:12 declara: nem por sangue de bodes e bezerros, mas por seu próprio sangue, entrou uma vez no santuário, havendo efetuado uma eterna redenção. Jesus nunca mais terá de fazer isso, pois já o fez uma vez. Romanos 10:10 nos informa como obtemos a realidade da salvação, crendo com o coração, com o homem interior e confessando com a boca. Quando você lê em textos bíblicos as seguintes expressões: em Cristo, nele, em quem, talvez não pareça que você realmente possui aquilo que os textos afirmam, mas se começar a confessar, porque você realmente crê de coração na palavra de Deus, isso é meu, é isso quem sou, é isso que possuo, então tudo se tornará real para você. Já é real na dimensão espiritual, no entanto, você almeja que se torne realidade na dimensão física. Agora, possuo aquilo que Deus declara ser meu. Agora.
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3: E Lucas Paquetá celebrou o retorno ao Flamengo após se recuperar de lesão na coxa esquerda que aconteceu na Copa do Mundo. O meia analisou o momento do time rubro-negro, que vem de empates com São Paulo no Maracanã e Internacional fora de casa, e busca se reencontrar para voltar a encostar no Palmeiras, líder do Campeonato Brasileiro. O camisa 20 lembrou, por exemplo, que o elenco teve retorno de muitos jogadores que estiveram no Mundial com as respectivas seleções. Foram 9 ao todo, entre brasileiros, uruguaios, colombiano e equatoriano, e a comissão técnica do Fla teve de buscar um período em que eles estiveram sob trabalhos diferentes. Nosso Esporte Agora fica por aqui. Amanhã, sexta, tem mais. A você um abraço e até lá.
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0: Muito obrigado.
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2: Um terremoto de magnitude 12 dividiria a Terra ao meio.
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chegando, meus anjinhos! Agora, meu povo, para tudo! Aumenta o volume, pede pro teu patrão pra deixar você escutar a Hora do Pilha! Você não pode abandonar mais uma! E... Agora, meu povo, para tudo! Aumenta o volume, pede pro teu patrão pra deixar você escutar a Hora do Pilha! Você não pode abandonar mais uma! E essa de loira, carcula! Diz que a loira andando na rua encontra a morena, que fazia anos que não se encontrava. Chegou perto da morena, olhou pra ela, olhou pra blusa dela e falou: nossa querida, que blusa de lã linda que você tá usando. A morena fala pra loira: ai querida, essa blusa aqui eu comprei tem um ano. Segundo o vendedor me falou pra mim, que foram necessárias 6 ovelhas pra construir essa blusa. A loira olhou pra morena e falou: nossa querida, eu não imaginava que as ovelhas sabiam costurar. Contente agora, pode abandonar. Um abraço aí pros ouvintes da Hora do Pilha e pra todos os locutores que largam a Hora do Pilha todos os dias. É só pra cinco.

O mercado financeiro inicia esta quinta-feira com novas oscilações nas principais moedas e no mercado de criptomoedas. Enquanto algumas cotações recuam, outras seguem em alta, reforçando a importância de acompanhar diariamente os indicadores econômicos. Confira o panorama do dia. No mercado de câmbio, o dólar comercial registra queda de 0,41% e está cotado a R$ 5,11. O dólar turismo também recuou 0,44%, sendo negociado a R$ 5,31. Já o euro caiu 0,22% e está cotado a R$ 5,90, enquanto a libra esterlina apresentou baixa de 0,39%, sendo negociada a R$ 6,89. No mercado das criptomoedas, o destaque fica por conta do Bitcoin, que voltou a operar no campo positivo. A principal moeda digital do mundo subiu 1,07% e está sendo negociada na faixa dos 329 mil. O movimento mostra que, mesmo em um cenário de oscilações, o mercado cripto continua oferecendo oportunidades para quem acompanha suas variações. Agora é hora de conferir as cotações do agronegócio, setor que permanece como um dos grandes motores da economia brasileira. A saca de 50 quilos do açúcar continua cotada a R$ 92,31. O algodão segue sendo comercializado a R$ 4,07 por libra peso, enquanto a saca de 50 quilos do arroz permanece em R$ 59,91. Na pecuária, o bezerro continua cotado a R$ 3.390,78 por cabeça e a arroba do boi gordo segue em R$ 338,65. Indicadores importantes para produtores e pecuaristas que acompanham diariamente o comportamento do mercado. O café, uma das principais commodities do agronegócio brasileiro, permanece cotada a R$ 1.517,04, a saca de 60 quilos. Fechando o boletim agrícola, a saca de 60 quilos do milho continua sendo negociada a R$ 63,45. O panorama desta quinta-feira mostra dólar, euro e libra em queda, enquanto o Bitcoin registra alta. Já no agronegócio, as principais commodities seguem estáveis, reforçando um cenário de equilíbrio para o setor e permitindo que produtores planejem seus negócios com mais segurança.

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2: Em Daylight, o jogador pode ser abduzido por aliens, que são galinhas de papelão grudadas em gravetos e a nave é um pote com uma lâmpada dentro. Pois é. É, Firewatch, não foi dessa vez. Quantum Break, Alan Wake e Max Payne se passam no mesmo universo, dando essa no crânio de um dinossauro embaixo da água em Sucking Dragon de Battlefield 4. Daqui a pouco vai virar 15 curiosidades de BF4 que... A versão inicial de Jack em Quantum Break era extremamente diferente na versão final.
1: E pra terminar com a minha tela, dessa vez o Ernesto vai amar, rapaz.
2: E no Game Game Forever, dá pra achar uma revista pornô de cachorro.
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2: Clóvis, você acredita em vida após a morte?
3: Ah, chefe, não acredito nessas coisas, não.
2: Baseado em que não acredita?
3: Pra mim, se a pessoa morreu, morreu.
2: Só isso?
3: Ah, chefe, não existe prova nenhuma. Nunca alguém voltou pra provar que tá do outro lado. Pelo menos eu nunca vi.
2: Pois digo que está enganado. Agora essa prova existe.
3: Existe?
2: Sim.
3: Que prova é essa?
2: Ontem, depois que você saiu mais cedo para ir ao funeral do seu tio, ele veio aqui te procurar.
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0: gosto faz barulho aí.
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0: Simone Mendes.
1: Esqueça tudo, pagode de qualidade.
0: Que coisa linda, hein?
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1: Existe uma teoria que se chama 90-10, onde uma pessoa tem 90% daquilo que você procura em alguém, só que você foca naqueles 10% que falta. Aí você sai pra rua, se aventura, e realmente você encontra aqueles 10%, mas não se deu conta que perdeu os 90%.

0: 들었습니다.
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2: Essa machuca é demais, menino.
3: Esse solo acaba com a minha vida.

0: Sentimento, hein?
1: Sentimento.
2: Luan.
3: Vai, Luan, vai.
0: Ai, coração. A próxima,
2: né?
3: Quero ver você cantar a braba agora, Luan Pereira. Vambora, meu filho.
0: Nossa Senhora.

0: Deve ser porque você vacilou pouco com ela, né?
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0: Pois é.

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0: 1:29.
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2: Olha lá, minha querida amiga Marininha. Tá vindo aquele riquinho da sétima série vindo conversar com a gente.
3: Mantenha a postura, amiga. Mantenha a postura.
4: Olha. Oi, meninas. Tudo bem?
2: Olha, Silvinho. Como você vai? Tudo bem.
4: Olha, mas eu queria pedir um favor para você, Dilminha.
2: Pode falar, meu querido. O que você quer?
4: Olha, eu quero pedir que você faça, a partir de hoje, todos os meus para casa, tá certo?
2: Ora, meu querido, podemos pensar. Se você me dá R$2,50 todos os dias para me comprar uma coxinha, a gente pode conversar.
4: Eu sabia que você topava tudo por dinheiro.
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0: Mãos lá em cima, se quem tá feliz, é o grita, é, vai!
1: A gente já não tá mais

0: Obrigado, Jean.
1: Gostei de ver o povo cantando, né?
0: É, a gente tem que ter cuidado com as promessas que a gente faz.
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4: Carlinhos, que tristeza que é essa, rapaz?
5: Ah, Leleco, eu tava lá de boa, sentado num sofá que custou 6 mil reais. Assistindo uma TV de 58 polegadas, 3D, com acesso à internet, pô.
4: Uai, rapaz, mas que isso tem a ver?
5: Uai, aí na melhor parte do filme o dono da loja falou pra me levantar e ir embora, cara.
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6: Vem com o Natanzinho, Natanzinho. Chama teus amiguinhos, vai.

0: rapaz, não vai mesmo.
1: Ninguém vai fazer meu coração de cabaré.
2: Dailara!
0: Marcos de Vermute!
3: Que honra, obrigado, gente, viu?
4: 1:56.
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6: Coração e boca. Visto que com o coração se crê para a justiça e com a boca se faz confissão para a salvação. Romanos capítulo 10, versículo 10. É sempre com o coração que o homem crê e com a boca confessa. Quando você crê em alguma coisa com o seu coração e a confessa com a sua boca, ela se torna real. As confissões da fé criam realidades. Por exemplo, Hebreus 9:12 declara: nem por sangue de bodes e bezerros, mas por seu próprio sangue, entrou uma vez no santuário, havendo efetuado uma eterna redenção. Jesus nunca mais terá de fazer isso, pois já o fez uma vez. Romanos 10:10 nos informa como obtemos a realidade da salvação, crendo com o coração, com o homem interior e confessando com a boca. Quando você lê em textos bíblicos as seguintes expressões: em Cristo, nele, em quem, talvez não pareça que você realmente possui aquilo que os textos afirmam, mas se começar a confessar, porque você realmente crê de coração na palavra de Deus, isso é meu, é isso quem sou, é isso que possuo, então tudo se tornará real para você. Já é real na dimensão espiritual, no entanto, você almeja que se torne realidade na dimensão física. Agora, possua aquilo que Deus declara ser meu. Agora.
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1: Uma excelente notícia para o setor leiteiro. A cadeia produtiva de leite brasileira vive um momento de recuperação e alcançou um marco histórico. Dados do IBGE mostram que a captação nacional de leite aumentou 8% nos últimos 12 meses, atingindo a impressionante marca de 76 milhões de litros por dia. Essa expansão da oferta ocorre em um cenário de recuperação dos preços pagos ao produtor e custos de produção relativamente estáveis, conforme a nota de conjuntura de julho de 2026 da Embrapa Gado de Leite. O equilíbrio entre a oferta crescente e uma demanda resiliente sustenta o mercado, indicando um futuro promissor para os produtores.
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3: Faça backups regularmente. No Windows, vá em Configurações, Atualização e Segurança, Backup e ative o histórico de arquivos. No Mac, use o Time Machine. Para a nuvem, configure backups automáticos no Google Drive, OneDrive ou Dropbox.
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0: Gas, guys.
1: Pega nós.
2: Vamos quebrar o protocolo aqui?
3: Boazinha, né?
2: O que acontece? A gente sempre, durante a nossa trajetória, somente depois do DVD de Recife, a gente começou a gravar as guias, né? Só no voz e violão, para mostrar para vocês aprenderem e cantarem com a gente na gravação, assim como está acontecendo aqui hoje. E é muito legal ver o feedback das pessoas, né? Falando, caramba, é muito legal ver vocês assim no voz e violão e tal. Só que essa música em específico, a gente pensou um bocado para poder gravar ela. E eu vou explicar para vocês um pouquinho do contexto. Essa música ela é bem diferente dos padrões assim, comerciais da música. Ela é uma música com um refrão pré-estabelecido e tal. Mas é uma história carregada de muita verdade, assim, sentimentalmente falando, sabe? Essa música é como se fosse uma carta de término de um relacionamento, sabe? Onde a pessoa explica que ela pode amar outra pessoa que ainda vai continuar amando a antiga, né? E essa música se chama Carta Aberta. É uma música de uma pessoa que a gente admira pra caramba, Lari Ferreira, um beijo pra você.
4: Beijo, Lari.
2: E essa daqui a gente quer fazer só no voz e violão e como se fosse realmente numa guia.

0: chegando, meus anjinhos! Agora, meu povo, para tudo! Aumenta o volume, pede pro teu patrão pra deixar você escutar a hora do pilha! Você não pode abandonar mais uma! E essa de loira, calcula! Diz que a loira andando na rua encontra a morena, que fazia anos que não se encontrava. Chegou perto da morena, olhou pra ela, olhou pra blusa dela e falou: nossa querida, que blusa de lã linda que você tá usando. A morena fala pra loira: ai querida, essa blusa aqui eu comprei tem um ano. Segundo o vendedor me falou pra mim, que foram necessárias 6 ovelhas pra construir essa blusa. A loira olhou pra morena e falou: nossa querida, eu não imaginava que as ovelhas sabiam costurar. Contente agora, pode abandonar. Um abraço aí pros ouvintes da Hora do Pilha e pra todos os locutores que largam a Hora do Pilha todos os dias. É só pra se incomodar.
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0: Sônia Nayara.
1: É boiadeira.
2: É boiadeira.
1: Ana Castela!
0: Nayara de Vida!
1: Não, a princesa, gente.

0: uma?
1: Uma, uma.
0: Bora! Toma uma!
2: 2:51

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1: A vida por si só é difícil. E fica mais difícil ainda quando seguimos na direção errada. Uma das incríveis aptidões de Jesus era permanecer concentrado no alvo. A vida dele nunca saiu dos trilhos. Jesus não tinha dinheiro, não tinha computadores, não tinha jatinhos, não tinha um assistente administrativo ou uma equipe de colaboradores. Contudo, ele fez o que muitos não conseguem fazer, porque ele manteve a vida no rumo certo. Quando olhou para o horizonte de seu futuro, Jesus viu muitos alvos, muitas bandeiras tremulando ao vento que ele poderia ter se empenhado em alcançar. Poderia ter sido um revolucionário político, um líder nacional, mas no final escolheu ser o Salvador e salvar almas. Com isso, aprendemos a importância de fitar a vida no bem. Lute por isso, ao final você vai ver que tem tudo a ver. Amém.
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2: Dicas de economia.
3: Reduzir planos de telefonia e internet. Outra dica para cortar gastos sem abrir mão do estilo de vida é pesquisar a possibilidade de reduzir os planos de telefonia, internet e TV a cabo. Muitas vezes, você paga mais por um plano que nem usa muito. Por isso, o primeiro passo é analisar o pacote contratado e o que usa dele.
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0: κραδί.
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1: Coração e boca. Visto que com o coração se crê para a justiça, e com a boca se faz confissão para a salvação. Romanos capítulo 10, versículo 10. É sempre com o coração que o homem crê, e com a boca confessa. Quando você crê em alguma coisa com o seu coração e a confessa com a sua boca, ela se torna real. As confissões da fé criam realidades. Por exemplo, Hebreus 9:12 declara: nem por sangue de bodes e bezerros, mas por seu próprio sangue, entrou uma vez no santuário, havendo efetuado uma eterna redenção. Jesus nunca mais terá de fazer isso, pois já o fez uma vez. Romanos 10:10 nos informa como obtemos a realidade da salvação, crendo com o coração, com o homem interior e confessando com a boca. Quando você lê em textos bíblicos as seguintes expressões: em Cristo, nele, em quem, talvez não pareça que você realmente possui aquilo que os textos afirmam, mas se começar a confessar, porque você realmente crê de coração na palavra de Deus, isso é meu, é isso quem sou, é isso que possuo, então tudo se tornará real para você. Já é real na dimensão espiritual, no entanto, você almeja que se torne realidade na dimensão física. Agora, possua aquilo que Deus declara ser meu. Agora.

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0: As Aventuras de Luizinho.
1: Olha lá, minha querida amiga Marininha. Tá vindo aquele riquinho da sétima série vindo conversar com a gente.
2: Mantenha a postura, amiga. Mantenha a postura.
3: Olha. Oi, meninas. Tudo bem?
1: Olha, Silvinho. Como você vai? Tudo bem.
3: Olha, mas eu queria pedir um favor para você, Dilminha.
1: Pode falar, meu querido. O que você quer?
3: Olha, eu quero pedir que você faça, a partir de hoje, todos os meus para casa, tá certo?
1: Ora, meu querido, podemos pensar. Se você me dá R$2,50 todos os dias para me comprar uma coxinha, a gente pode conversar.
3: Eu sabia que você topava tudo por dinheiro.

chegando, meus anjinhos! Agora, meu povo, para tudo! Aumenta o volume, pede pro teu patrão pra deixar você escutar a Hora do Pilha! Você não pode abandonar mais uma! E essa de loira, calcula! Diz que a loira andando na rua encontra a morena, que fazia anos que não se encontrava. Chegou perto da morena, olhou pra ela, olhou pra blusa dela e falou: nossa querida, que blusa de lã linda que você tá usando. A morena fala pra loira: ai querida, essa blusa aqui eu comprei tem um ano. Segundo o vendedor me falou pra mim, que foram necessárias 6 ovelhas pra construir essa blusa. A loira olhou pra morena e falou: nossa querida, eu não imaginava que as ovelhas sabiam costurar. Tá contente agora? Pode abandonar. Um abraço aí pros ouvintes da Hora do Pilha e pra todos os locutores que largam a Hora do Pilha todos os dias.

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3: Carlinhos, que tristeza que é essa, rapaz?
4: Ah, Leleco, eu tava lá de boa, sentado num sofá que custou 6 mil reais. Assistindo uma TV de 58 polegadas, 3D, com acesso à internet, pô.
3: Uai, rapaz, mas o que isso tem a ver?
4: Uai, aí na melhor parte do filme o dono da loja falou pra me levantar e ir embora, cara.
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1: Coração e boca. Visto que com o coração se crê para a justiça, e com a boca se faz confissão para a salvação. Romanos capítulo 10, versículo 10. É sempre com o coração que o homem crê, e com a boca confessa. Quando você crê em alguma coisa com o seu coração e a confessa com a sua boca, ela se torna real. As confissões da fé criam realidades. Por exemplo, Hebreus 9:12 declara: nem por sangue de bodes e bezerros, mas por seu próprio sangue, entrou uma vez no santuário, havendo efetuado uma eterna redenção. Jesus nunca mais terá de fazer isso, pois já o fez uma vez. Romanos 10:10 nos informa como obtemos a realidade da salvação, crendo com o coração, com o homem interior e confessando com a boca. Quando você lê em textos bíblicos as seguintes expressões: em Cristo, nele, em quem, talvez não pareça que você realmente possui aquilo que os textos afirmam, mas se começar a confessar, porque você realmente crê de coração na palavra de Deus, isso é meu, é isso quem sou, é isso que possuo, então tudo se tornará real para você. Já é real na dimensão espiritual, no entanto, você almeja que se torne realidade na dimensão física. Agora, possuo aquilo que Deus declara ser meu. Agora.

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1: Uma excelente notícia para o setor leiteiro. A cadeia produtiva de leite brasileira vive um momento de recuperação e alcançou um marco histórico. Dados do IBGE mostram que a captação nacional de leite aumentou 8% nos últimos 12 meses, atingindo a impressionante marca de 76 milhões de litros por dia. Essa expansão da oferta ocorre em um cenário de recuperação dos preços pagos ao produtor e custos de produção relativamente estáveis, conforme a nota de conjuntura de julho de 2026 da Embrapa Pagado de leite. O equilíbrio entre a oferta crescente e uma demanda resiliente sustenta o mercado, indicando um futuro promissor para os produtores.
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3: Olá, tudo bem? Chegando para você o nosso Esporte Agora de hoje, com a minha apresentação, locutora Patrícia. E com o objetivo de seguir crescendo na Fórmula 1, a Ferrari deu início a uma maratona de contratações. Com a expectativa de 5 novos nomes, 2 já chegaram a Maranello, ambos para a área de chassi. O GP da Hungria, que encerrou a primeira metade da temporada dando início à pausa de 3 semanas, revelou as falhas de uma equipe que ainda não está pronta para vencer com regularidade. A Ferrari não fez anúncios sobre as novas contratações, mas foram os 2 técnicos que chegaram a Maranello que fizeram questão de oficializar sua entrada na escuderia.
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0: Jorge Matheus!
1: Matheus e Cauã!
2: Obrigado.
3: Preste atenção nessa história.
4: Pode ver.

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2: 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Só nota de 100 que é patrão! 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

0: 5:12.
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3: Após se recuperar da lesão muscular sofrida durante a Copa do Mundo, Lucas Paquetá voltou a ser opção para o técnico Leonardo Jardim, que deve reforçar o Flamengo na partida contra o Vitória, pelo Campeonato Brasileiro. O meia abriu mão de parte das férias para acelerar a recuperação, e chega em um momento importante, ampliando as alternativas do treinador para o meio-campo e o ataque. Desde que retornou ao Flamengo no início da temporada, Paquetá ainda não conseguiu ter uma sequência por causa dos problemas físicos. Agora recuperado, o jogador espera deixar as lesões para trás e retomar o protagonismo no time rubro-negro, que busca voltar a vencer no Brasileirão e ganhar força para a sequência das competições.
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1: Cinco horas e 30 minutos.

0: 5h44.
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2: A vida por si só é difícil. E fica mais difícil ainda quando seguimos na direção errada. Uma das incríveis aptidões de Jesus era permanecer concentrado no alvo. A vida dele nunca saiu dos trilhos. Jesus não tinha dinheiro, não tinha computadores, não tinha jatinhos, não tinha um assistente administrativo ou uma equipe de colaboradores. Contudo, ele fez o que muitos não conseguem fazer, porque ele manteve a vida no rumo certo. Quando olhou para o horizonte de seu futuro, Jesus viu muitos alvos, muitas bandeiras tremulando ao vento que ele poderia ter se empenhado em alcançar. Poderia ter sido um revolucionário político, um líder nacional, mas no final escolheu ser o Salvador e salvar almas. Com isso, aprendemos a importância de fitar a vida no bem. Lute por isso, ao final você vai ver que tem tudo a ver. Amém.
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0: Obrigado, André Renner, Bainão das Antigas, mais um grande sucesso. E nós, dos atuais, estamos aqui para firmar essa parceria com vocês. Bailão das Antigas e Bailão Raiz.
1: Tamo junto.
0: Valeu, valeu.

Chegando, meus anjinhos! Agora, meu povo, para tudo! Aumenta o volume, pede pro teu patrão pra deixar você escutar a hora do pilha! Você não pode abandonar mais uma! E essa de loira, calcula! Diz que a loira andando na rua encontra a morena, que fazia anos que não se encontrava. Chegou perto da morena, olhou pra ela, olhou pra blusa dela e falou: nossa querida, que blusa de lã linda que você tá usando. A morena fala pra loira: ai querida, essa blusa aqui eu comprei tem um ano. Segundo o vendedor me falou pra mim, que foram necessárias 6 ovelhas pra construir essa blusa. A loira olhou pra morena e falou: nossa querida, eu não imaginava que as ovelhas sabiam costurar. Contente agora, pode abandonar. Um abraço aí pros ouvintes da Hora do Pilha e pra todos os locutores que largam a Hora do Pilha todos os dias.

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1: Clóvis, você acredita em vida após a morte?
2: Ah, chefe, não acredito nessas coisas, não.
1: Baseado em que não acredita?
2: Pra mim, se a pessoa morreu, morreu.
1: Só isso?
2: Ah, chefe, não existe prova nenhuma. Nunca alguém voltou pra provar que tá do outro lado. Pelo menos eu nunca vi.
1: Pois digo que está enganado. Agora essa prova existe.
2: Existe?
1: Sim.
2: Que prova é essa?
1: Ontem, depois que você saiu mais cedo para ir ao funeral do seu tio, ele veio aqui te procurar.
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1: Um terremoto de magnitude 12 dividiria a Terra ao meio.
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0: Você tá doido. Vocês querem um golinho, gente?
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2: Coração e boca. Visto que com o coração se crê para a justiça, e com a boca se faz confissão para a salvação. Romanos capítulo 10, versículo 10. É sempre com o coração que o homem crê, e com a boca confessa. Quando você crê em alguma coisa com o seu coração e a confessa com a sua boca, ela se torna real. As confissões da fé criam realidades. Por exemplo, Hebreus 9:12 declara: nem por sangue de bodes e bezerros, mas por seu próprio sangue, entrou uma vez no santuário, havendo efetuado uma eterna redenção. Jesus nunca mais terá de fazer isso, pois já o fez uma vez. Romanos 10:10 nos informa como obtemos a realidade da salvação, crendo com o coração, com o homem interior e confessando com a boca. Quando você lê em textos bíblicos as seguintes expressões: em Cristo, nele, em quem, talvez não pareça que você realmente possui aquilo que os textos afirmam, mas se começar a confessar, porque você realmente crê de coração na palavra de Deus, isso é meu, é isso quem sou, é isso que possuo. Então, tudo se tornará real para você. Já é real na dimensão espiritual. No entanto, você almeja que se torne realidade na dimensão física. Agora, possuo aquilo que Deus declara ser meu. Agora.

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Minha filha, não deixa eu ser de outra não. Dá muito trabalho. Ao vivo.

0: 6h37.
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2: Olha lá, minha querida amiga Marininha. Tá vindo aquele riquinho da sétima série vindo conversar com a gente.
3: Mantenha a postura, amiga. Mantenha a postura.
4: Olha. Oi, meninas. Tudo bem?
2: Olha, Silvinho. Como você vai? Tudo bem.
4: Olha, mas eu queria pedir um favor para você, Dilminha.
2: Pode falar, meu querido. O que você quer?
4: Olha. Eu quero pedir que você faça, a partir de hoje, todos os meus para casa, tá certo?
2: Ora, meu querido, podemos pensar. Se você me dá R$2,50 todos os dias pra me comprar uma coxinha, a gente pode conversar.
4: Eu sabia que você topava tudo por dinheiro.
2: Meu querido, podemos pensar. Se você me dá R$2,50 todos os dias pra me comprar uma coxinha, a gente pode conversar.
4: Eu sabia que você topava tudo por dinheiro.
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0: barulhão, Goiânia.
1: Obrigado, mano,
2: muito
1: irmão.
2: Obrigado.
1: Que honra,
2: mas... vai em paz.
1: Você tá doido, tamo junto e misturado. Tenho certeza que essa mola vai tocar em todos os paredões do Brasil, viu?
2: Esquece.
1: Obrigado, já era.
2: Tamo junto. Que pipô. Obrigado a vocês.
3: 7:19

0: Tô chegando, meus anjinhos! Agora, meu povo, para tudo. Aumenta o volume, pede pro teu patrão pra deixar você escutar a hora do pilha. Você não pode abandonar mais uma. E essa de loira, calcula. Diz que a loira andando na rua encontra a morena, que fazia anos que não se encontrava. Chegou perto da morena, olhou pra ela, olhou pra blusa dela e falou: nossa, querida, que blusa de lã linda que você tá usando. A morena fala pra loira: ai, querida, essa blusa aqui eu comprei tem um ano. Segundo o vendedor me falou pra mim, que foram necessárias 6 ovelhas pra construir essa blusa. A loira olhou pra morena e falou: nossa, querida, eu não imaginava que as ovelhas sabiam costurar. Tá contente agora? Pode abandonar. Um abraço aí pros ouvintes da Hora do Pilha e pra todos os locutores que largam a Hora do Pilha todos os dias. É só pra se incomodar.
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2: Reduzir planos de telefonia e internet. Outra dica para cortar gastos sem abrir mão do estilo de vida é pesquisar a possibilidade de reduzir os planos de telefonia, internet e TV a cabo. Muitas vezes, você paga mais por um plano que nem usa muito. Por isso, o primeiro passo é analisar o pacote contratado e o que usa dele.
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4: O mercado financeiro inicia esta quinta-feira com novas oscilações nas principais moedas e no mercado de criptomoedas. Enquanto algumas cotações recuam, outras seguem em alta, reforçando a importância de acompanhar diariamente os indicadores econômicos. Confira o panorama do dia. No mercado de câmbio, o dólar comercial registra queda de 0,41% e está cotado a R$ 5,11. O dólar turismo também recuou 0,44%, sendo negociado a R$ 5,31. Já o euro caiu 0,22% e está cotado a R$ 5,90, enquanto a libra esterlina apresentou baixa de 0,39%, sendo negociada a R$ 6,89. No mercado das criptomoedas, o destaque fica por conta do Bitcoin, que voltou a operar no campo positivo. A principal moeda digital do mundo subiu 1,07% e está sendo negociada na faixa dos 329 mil. O movimento mostra que, mesmo em um cenário de oscilações, o mercado cripto continua oferecendo oportunidades para quem acompanha suas variações. Agora é hora de conferir as cotações do agronegócio, setor que permanece como um dos grandes motores da economia brasileira. A saca de 50 quilos do açúcar continua cotada a R$ 92,31. O algodão segue sendo comercializado a 4,7 centavos por libra peso, enquanto a saca de 50 quilos do arroz permanece em 59,91 centavos. Na pecuária, o bezerro continua cotado a R$ 3.390,78 por cabeça, e a arroba do boi gordo segue em R$ 338,65. Indicadores importantes para produtores e pecuaristas que acompanham diariamente o comportamento do mercado. O café, uma das principais commodities do agronegócio brasileiro, permanece cotada a R$ 1.517,04, a saca de 60 quilos. Fechando o boletim agrícola, a saca de 60 quilos do milho continua sendo negociada a R$ 63,45. O panorama desta quinta-feira mostra dólar, euro e libra em queda, enquanto o Bitcoin registra alta. Já no agronegócio, as principais commodities seguem estáveis, reforçando um cenário de equilíbrio para o setor e permitindo que produtores planejem seus negócios com mais segurança.

0: 7h46.
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2: Coração e boca. Visto que com o coração se crê para a justiça, e com a boca se faz confissão para a salvação. Romanos capítulo 10, versículo 10. É sempre com o coração que o homem crê, e com a boca confessa. Quando você crê em alguma coisa com o seu coração e a confessa com a sua boca, ela se torna real. As confissões da fé criam realidades. Por exemplo, Hebreus 9:12 declara: nem por sangue de bodes e bezerros, mas por seu próprio sangue, entrou uma vez no santuário, havendo efetuado uma eterna redenção. Jesus nunca mais terá de fazer isso, pois já o fez uma vez. Romanos 10:10 nos informa como obtemos a realidade da salvação, crendo com o coração, com o homem interior e confessando com a boca. Quando você lê em textos bíblicos as seguintes expressões: em Cristo, nele, em quem, talvez não pareça que você realmente possui aquilo que os textos afirmam, mas se começar a confessar, porque você realmente crê de coração na palavra de Deus, isso é meu, é isso quem sou, é isso que possuo, então tudo se tornará real para você. Já é real na dimensão espiritual, no entanto, você almeja que se torne realidade na dimensão física. Agora, possuo aquilo que Deus declara ser meu. Agora.

0: palma da mão.
1: Uma excelente notícia para o setor leiteiro. A cadeia produtiva de leite brasileira vive um momento de recuperação e alcançou um marco histórico. Dados do IBGE mostram que a captação nacional de leite aumentou 8% nos últimos 12 meses, atingindo a impressionante marca de 76 milhões de litros por dia. Essa expansão da oferta ocorre em um cenário de recuperação dos preços pagos ao produtor e custos de produção relativamente estáveis, conforme a nota de conjuntura de julho de 2026 da Embrapa Pagado de leite. O equilíbrio entre a oferta crescente e uma demanda resiliente sustenta o mercado, indicando um futuro promissor para os produtores.
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0: Arquivos. No Mac, use o Time Machine. Para a nuvem, configure backups automáticos no Google Drive, OneDrive ou Dropbox.
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2: Carlinhos, que tristeza que é essa, rapaz?
3: Ah, Leleco, eu tava lá de boa, sentado num sofá que custou 6 mil reais, assistindo uma TV de 58 polegadas, 3D, com acesso à internet, pô.
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3: Uai, aí na melhor parte do filme o dono da loja falou pra me levantar e ir embora, cara.
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0: Muito obrigado, minha amiga.
1: Tamo
0: que
1: junto,
0: é isso?
1: Tamo junto.
0: Que é isso? Que honra, sem palavras.
2: Oito e vinte e seis.

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1: A vida por si só é difícil. E fica mais difícil ainda quando seguimos na direção errada. Uma das incríveis aptidões de Jesus era permanecer concentrado no alvo. A vida dele nunca saiu dos trilhos. Jesus não tinha dinheiro, não tinha computadores, não tinha jatinhos, não tinha um assistente administrativo ou uma equipe de colaboradores. Contudo, ele fez o que muitos não conseguem fazer, porque ele manteve a vida no rumo certo. Quando olhou para o horizonte de seu futuro, Jesus viu muitos alvos, muitas bandeiras tremulando ao vento que ele poderia ter se empenhado em alcançar. Poderia ter sido um revolucionário político, um líder nacional, mas no final escolheu ser o Salvador e salvar almas. Com isso, aprendemos a importância de fitar a vida no bem. Lute por isso, ao final você vai ver que tem tudo a ver. Amém.
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1: Será, do locutor?
2: Em Daylight, o jogador pode ser abduzido por aliens, que são galinhas de papelão grudadas em gravetos e a nave é um pote com uma lâmpada dentro. Pois é. É, Firewatch, não foi dessa vez. Quanto Break, Alan Wake e Max Payne se passam no mesmo universo, dando assar o crânio de um dinossauro embaixo da água em Sucking Dragon de Battlefield 4. Daqui a pouco vai virar 15 curiosidades de BF4 que... A versão inicial de Jack em Quantum Break era extremamente diferente na versão final.
1: E pra terminar a carinha quena, dessa vez o Ernesto vai amar, rapaz.

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1: Olha lá, minha querida amiga Marininha. Tá vindo aquele riquinho da sétima série vindo conversar com a gente.
2: Mantenha a postura, amiga. Mantenha a postura.
3: Olha. Oi, meninas. Tudo bem?
1: Olha, Silvinho. Como você vai? Tudo bem.
3: Olha, mas eu queria pedir um favor para você, Dilminha.
1: Pode falar, meu querido. O que você quer?
3: Olha, eu quero pedir que você faça, a partir de hoje, todos os meus para casa, tá certo?
1: Ora, meu querido, podemos pensar. Se você me dá R$2,50 todos os dias para me comprar uma coxinha, a gente pode conversar.
3: Eu sabia que você topava tudo por dinheiro.
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